0: Show volta já já com muito mais música. Se liga aí, é rapidinho.
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3: Opa, tô de volta e por aqui continua o nosso Gospel Show. É o show.

0: 7:59.
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0: Senhor!
1: Mais um bloco legal no seu Super Show da Manhã. Ótimo dia pra você no trabalho, em casa, onde estiver, de folga, de lazer. Tamo junto e misturado na melhor programação no seu Show da Manhã. Já já vou retornar com muito mais e ainda trazer o seu horóscopo, o guia astral que você sempre espera aqui no Show da Manhã. Até já, já volto.

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12: Bom dia, estamos de volta com seu show da manhã. Bora curtir as melhores?

0: Aquele tipo.
1: Esqueça na solteira fiel.
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0: Salva de palmas essa mulher aqui, meu irmão.
1: Show da manhã, incrível, essa foi top, hein? Recordamos, e você ligadinho com a programação. Bora curtir as melhores? Chega mais! Daqui a pouco vou voltar, vou trazer indicações. O pessoal tá no trabalho aí, na obra, curtindo a melhor. Tamo junto e misturado na primeira. E também vou trazer horóscopo. Se liga, já já, tô de volta. 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
1: 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Bom dia, estamos de volta com seu show da manhã. Bora curtir as melhores?

0: É tudo nosso, família.
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3: Versão brasileira, Ramon.

0: Esse é o seu Show da Manhã. Daqui a pouquinho eu tô de volta. JLu no comando e você daí na playlist também. Dá um toque especial, manda o seu som, a sua recordação, o seu passado, o seu sucesso. Já já vou trazer muito mais interações por aqui. Segura aí. Já volto.
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2: Bom dia, estamos de volta com seu show da manhã. Bora curtir as melhores?

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2: Nossa galera, e benza Deus, tá?

0: Graças a Deus!
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1: Show da manhã, muito, muita, muita, muita música boa. Show da manhã, recheada de música boa, notícia, bastidores, você ligado, você participando, zapeando com a gente na programação do Show da Manhã. Já já vou trazer horóscopo, só vou ali tomar um cafezinho, uma aguinha e já venho com muito mais pra você. Só molhar a palavra. Já volto, segura aí, rapidinho.
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1: 9:09.
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3: Opa, bom dia, voltamos! Você ligado com a melhor playlist publicitária e agora ao som da melhor música. É o Show da Manhã na sua companhia? Aumenta o volume aí.

0: Fala aí, mano.
1: E agora?
2: Qual é a brincadeira que o Moisés mais gosta?
3: Calma, calma.
0: O Moisés é foda.
3: Vê lá,
4: hein? É.
1: Jogou na fogueira.
4: É complicado.
0: Qual a brincadeira que vagabundo mais gosta no carnaval?
1: Qual?
0: Beija! Beija!

0: Show da Manhã, muito, muita música boa. Show da Manhã, recheada de música boa, notícias, bastidores, você ligado, você participando, zapeando com a gente na programação do Show da Manhã. Já já vou trazer horóscopo, só vou ali tomar um cafezinho, uma aguinha e já venho com muito mais pra você. Só molhar a palavra. Já volto, segura aí, rapidinho.
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3: Opa, bom dia, voltamos! Você ligado com a melhor playlist publicitária e agora ao som da melhor música. É o Show da Manhã na sua companhia? Aumenta o volume aí.

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12: 9 horas e 48 minutos.
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1: 9:59.
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5: Oi, gente, estamos chegando com mais um Super Manhã aqui na sua rádio favorita. Prazer estar com você aqui juntinhos. Aumente o som e vem comigo nesse programa que tá incrível.
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1: Você está no Super Manhã, não desligue o rádio, voltamos já.
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5: Oi, estamos de volta com o Super Manhã. Aumente o som e vem comigo.
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0: Caramba, lindo demais. Essa aqui é a música do rolê, viu?
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0: Obrigado, gente.
1: Irmã, muito obrigado pelo convite. Deus te abençoe, sucesso. Mais e mais, que evento lindo, maravilhoso.
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0: Super. Obrigado, minha família. Obrigado, meu irmão.
1: Valeu, Will.
0: Te amo.
1: Que beleza.
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3: Bom, gente, encerramos mais uma edição do Super Manhã. Obrigado pelo seu carinho. Voltamos na próxima.
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3: 10 horas e 49 minutos.
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6: Oi, gente, estamos chegando com mais um Super Manhã aqui na sua rádio favorita. Prazer estar com você aqui juntinhos. Aumente o som e vem comigo nesse programa que tá incrível.
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1: 10 horas e 59 minutos.
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6: Pra você, desejo uma ótima quarta-feira. No ar agora mais um Forró Mania. Por aqui o melhor desse ritmo alegre, dançante, com certeza contagiante. Você curte? Então, preparei uma programação bem gostosa pra você. Está começando
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0: Você está curtindo Forró Mania. Daqui a pouco eu volto, trazendo muito mais sucessos pra você. Não saia daí.
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0: Olá, tudo bem? Chegando para você mais um Esporte Agora com a minha apresentação, locutora Patrícia. E o Santos fechou a programação de sua intertemporada em Portugal, marcada para o mês de julho. O Peixe realizará 2 amistosos e 1 jogo treino em solo europeu entre os dias 5 e 12. Os amistosos confirmados acontecerão contra o Gil Vicente no dia 8 de julho e diante do Vitória de Guimarães no dia 12. Entre esses dois confrontos, os comandados do técnico Cuca, possivelmente utilizando uma equipe reversa, farão um jogo treino contra o Santa Clara, agendado para o dia 10.
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10: 11 horas e 22 minutos.
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0: Voltei trazendo pra você mais música boa na programação do Forró Mania. Por aqui, só som bom, hein? Aumenta o volume que agora tem mais.
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0: Você está curtindo Forró Mania. Por aqui só música boa pra você dançar. Não saia daí, eu volto já.
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0: Lamine Yamal e Nico Williams devem estar à disposição da Espanha para a estreia na Copa do Mundo. Luis de la Fuente disse que os dois atacantes estarão disponíveis para o primeiro jogo. O técnico da seleção espanhola afirmou que ambos seguem com incômodo na coxa esquerda e não viajarão para Puebla, no México, para o amistoso contra o Peru. De la Fuente também poupou Vitor Muñoz, que se recupera de lesão. Segundo o treinador, os dois devem estar prontos para a partida de abertura do Mundial contra Cabo Verde no dia 15 de junho. À 1 da tarde. Yamal, de 18 anos, se machucou no fim de abril pelo Barcelona. Sem ele, a Espanha empatou com o Iraque em amistoso na quinta-feira em La Coruña. A Espanha faz parte do Grupo H. Além de Cabo Verde, enfrenta a Arábia Saudita e o Uruguai na fase de grupos.
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2: Forromania está de volta. Que bom é te fazer companhia ao som deste ritmo muito alegre, dançante, contagiante, que é o forró. Sou a locutora Patrícia Vieira e agora tem mais um bloco pra gente curtir.
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0: 11:59.
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2: Opa, vem com tudo, já tá no ar o nosso Gospel Show, hein? Hoje é quarta-feira, a semana tá passando rápido, não é mesmo? Hoje já é quarta-feira. Por aqui seu amigo Alex Gouveia, trazendo mais uma edição assim, nesse clima gostoso, nessa animação todinha do nosso Gospel Show. É o Gospel Show, com muita música gospel de qualidade pra você, tá? É pra você adorar, curtir e louvar o nome do Senhor. Então aumenta o volume e compartilha pra todo mundo, porque já tá no ar o Gospel Show. E a nossa primeira sequência é assim, ó.
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0: Show volta já já com muito mais música. Se liga aí, é rapidinho.
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3: Opa, tô de volta aí por aqui com

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3: Oba! Olha o Gospel Show de volta com muito mais músicas. Aumenta o volume.

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0: Tá começando mais uma tarde daquelas nesta quarta-feira animadíssima. Eu tô pronto aqui, você também daí? Então, vamos nós. Vamos aqui esquentar cada vez mais a sua tarde nesse dia especial, né? É quarta-feira, metade da semana, então bora dar o play nas melhores músicas a partir de agora.
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2: Era uma vez...
3: No super fantástico mundo dos Auge Boys.
2: Calma, cara, que eu vou contar.
3: Não, deixa eu contar, por favor. Não, peraí. Deixa que eu vou contar essa história, ó. Vê?

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3: 13 horas e 16 minutos.
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5: Estamos de volta pra você aqui ao vivo, hein? Com o seu show da tarde. Espero que todos estejam aí prontos pra curtir, pra aproveitar essa tarde aí empolgante ao som das melhores músicas. Ó, sem mais delongas, vamos nessa. Vamos tocar nossa primeira.

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0: demorei pra chegar, mas cheguei. É Ronaldinho e Cato, hein?
1: Esquece!
0: É Ronaldinho e Cato, só curtindo o rolê aleatório.
1: Vambora!
2: Vai!

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2: Voltamos aqui com você no seu Show da Tarde e já vamos dar aqui o play na sequência que envolve você, hein? Os hits mais incríveis, o que tá bombando lá fora, toca aqui na sua programação. O seu programa cheio de energia positiva e de muita musicalidade, hein?
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12: Estamos de volta aqui com mais uma seleção musical do seu show da tarde. Olha, prepare-se porque essa seleção promete. Você vai cantar, você vai dançar, você vai se divertir ao som dos hits aí do momento, hein?

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11: Estamos de volta aqui com mais uma seleção musical do seu show da tarde. 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
4: 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Olha,
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1: 14 horas e 17 minutos.
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3: Estamos de volta pra você aqui ao vivo, hein? Com o seu show da tarde. Espero que todos estejam aí prontos pra curtir, pra aproveitar essa tarde aí empolgante ao som das melhores músicas. Ó, sem mais delongas, vamos nessa. Vamos tocar nossa primeira.

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2: Depois desse breve intervalo comercial, a gente tá de volta aqui com mais uma dose de música boa no seu Show da Tarde. Tá prontinho aí pra embalar mais ainda as melhores? E aí, tá prontinho pra ouvir aí somente as mais da tarde? Então se liga e vem junto com a gente. Tamo de volta aqui no seu Show da Tarde. 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

0: que nós baila também, rapaz.
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2: Volta pra você aqui ao vivo, hein? Com o seu Show da Tarde. Espero que todos estejam aí prontos pra curtir, pra aproveitar essa tarde aí empolgante ao som das melhores músicas. Ó, sem mais delongas, vamos nessa. Vamos tocar nossa primeira.

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1: 14 horas e 59 minutos.
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3: Você sabe qual é a menor ave da natureza? É o beija-flor. Ele é tão leve que se pode empoleirar numa simples folha de relva. Os seus ovos são do tamanho de uma ervilha média. E a ninhada inteira cabe dentro de uma colher de chá. Pequeníssimo.
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10: 15h25.
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12: Essa é pesada, hein?

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1: Você deve estar se perguntando

0: mas esse programa é bom demais, gente. 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
1: Mariana Fagundes!
2: DJ Lucas Beats.

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0: Uma tarde sensacional e cheia de música boa. Esse é o Super Tarde, detonando as melhores aqui na programação. Tá finalizando a edição dessa quarta e a gente volta numa próxima. Tchau!
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4: 15 horas e 52 minutos.
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0: Vamos lá então, começando mais uma edição do nosso Chega Junto, edição essa de meiuca de semana, hein? É quarta-feira, gente. Como é que tá por aí? Tudo bem? Tudo tranquilo? Ah, que bom então. A partir de agora tem o Chega Junto, aumenta o som.
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5: Não está.

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0: vocês.
1: Obrigada, gente.
0: Pra Alcione.
1: Obrigado. Obrigada, bom gosto.
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0: Jonas Esticado, Jonas,
1: levanta a mãozinha, dá um gritão.
0: Que honra, meu irmão.
1: Honra minha.
0: Obrigado de coração.
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0: Valeu, turma. Essas são as últimas de hoje, dessa quarta-feira aqui do nosso Chega Junto. A gente volta amanhã com mais pra você.
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0: Vamos lá então, começando mais uma edição do nosso Chega Junto, edição essa de meiuca de semana, hein? É quarta-feira, gente. Como é que tá por aí? Tudo bem? Tudo tranquilo? Ah, que bom então. A partir de agora tem o Chega Junto. Aumenta o som.
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4: 16:59.
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9: Opa, quarta-feira, quartou, hein, gente? Estamos juntos nesta quarta e a vibe agora é do nosso programa Pagodaço, hein? É, isso aí, o melhor programa de samba e pagode do seu rádio. Eu sou Kleber Salles e durante os próximos minutos estarei junto com você aqui tocando muita música brasileira animada, né? O samba e pagode, o ritmo que é o cartão postal do Brasil, né? Pede passagem, viu? Então, aumenta aí o volume, deixa o samba te levar, porque a gente vai, né, fazendo esse clima gostoso bem no meio da semana, hein? Olha que delícia, olha que beleza! Vamos lá, quarta-feira, a minha primeirinha de hoje é...

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1: Esse pagodaço é bom demais, hein, rapaz? Só música boa pra gente mexer o esqueleto. Daqui a pouquinho tem mais sucessos. Aqui, os melhores do samba e do pagode, né? O ritmo mais brasileiro que contagia, né? De volta depois do intervalo.
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1: Sente só que beleza. É o pagodaço, as melhores músicas do samba e pagode na melhor programação, hein? De volta aqui no seu rádio.
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1: Vai, Lilia.

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1: Esse pagodaço é bom demais, hein, rapaz? Só música boa pra gente mexer o esqueleto. Daqui a pouquinho tem mais sucessos. Aqui, os melhores do samba e do pagode, né? O ritmo mais brasileiro que contagia, né? De volta depois do intervalo.
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3: É, falei que a gente voltava rapidinho, né? Pagodaço de volta, com o melhor do samba e pagode pra você. Aumente o volume, é mais uma sequência chegando aqui, ó.
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0: Faz muito barulho pra essa mulher, gente!
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0: fechando essa super sequência no nosso pagodaço, bom demais, né? E acabou também terminando, né? Já tá na hora de ir embora, mas amanhã eu volto com mais um pagodaço por aqui, tá certo? A sexta-feira já tá se aproximando, né? Já estamos pertinho dela. Grande abraço pra todo mundo, amanhã é quinta ainda, né? Amanhã, quinta-feira, tô de volta no pagodaço e você fica aí na sintonia porque já já vem mais um programa que eu tenho certeza que você vai gostar bastante. Vem mais uma super atração aqui na melhor do seu rádio.
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11: 17:55.
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0: mensagem, viu? Então, aumenta aí o volume, deixa o samba te levar, porque a gente vai, né, fazendo esse clima gostoso bem no meio da semana, hein? Olha que delícia, olha que beleza. Vamos lá, quarta-feira, a minha primeirinha de hoje é essa daqui, no nosso Pagodaço.
1: Quem ama, cuida, tá?

0: 17:59. 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
1: Vou te falar agora de algo que você com certeza usa na sua alimentação, o alho. Isso mesmo, o alho ajuda a reduzir os níveis de colesterol ruim do nosso corpo. Ele ajuda a reduzir os níveis de colesterol ruim, LDL, e de triglicerídeos no sangue, pois inibe a sua oxidação, reduzindo assim o risco de aterosclerose, que pode levar ao surgimento de várias doenças cardiovasculares. Então, vamos fazer o uso do alho.
0: Você acabou de ouvir Alimente-se Bem. A qualquer momento, a gente volta com mais dicas para você.
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7: Oi, gente. É quarta-feira, entre mais um Você Quem Manda para o Gaiteiro Johnny Quiz. Na sua boa companhia, chegamos em alto volume com a melhor playlist musical. Você Quem Manda tá na área. Você também comigo.

0: Beijo, gente. Essa é sucesso, é pra comemorar.
1: Maiara e Maraísa.
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2: 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Ei, você quem manda, que bloco foi esse? Show de bola pra arrebentar tudo, pra recordar, pra destruir coração, pra animar, pra ler pra mexer o esqueleto e tudo mais. É só aqui você que manda que passa isso na melhor vibe pro melhor ouvinte da número 1 do Brasil. Você, daqui a pouco tô de volta. Fique aí!
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2: 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Oi, você quem manda. Pronto pra decolar? Aperta o cinto, bebê, e vamos viajar no tempo com essa aqui, ó. Essa é bala, hein? Fica aí.
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1: Posso matar a saudade? Então vamos relembrar. Assim.

0: gastou dinheiro à toa, né?
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1: A melhor programação, tá adorando a playlist hoje. Manda sua luz essa aí. Não manda só o alô, boa tarde, bom dia, boa noite, não. Manda sua canção. Muito prazer, vamos tocar pra você aqui no Você Quem Manda. Show! Daqui a pouquinho tamo de volta.
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2: Você quem manda? Ah, mais um show de programação pra você. Tá de boa agora, tranquilinho, naquele cochilinho. Pelo fone? Ah, tá curtindo a gente pelo app? Muito bom. Prazer estar falando contigo, mandando as balas. E participa aí, marca o zap-zop nosso e zapeia pra gente tocar o seu som. Que tal? Vem nessa.
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